Os nativos deste signo são, na maior parte das vezes, os companheiros ideais, grandes camaradas. O seu maior problema é compreender e fazer-se compreender. Gosta de sentir-se protegido e é necessário sabê-lo conquistar, embora se dê bem com quase todos os outros signos. Necessita o mais possível de calor humano e não suporta a solidão. Os gêmeos são levianos, caprichosos e inconstantes. São por vezes acusados de superficialidade, o que não os preocupa grandemente. As primeiras impressões perante o amor são de curiosidade, mas depois vai-se cimentando e apega-se com grande fervor. Deixam-se tentar facilmente pelo desconhecido e gozam com a descoberta do parceiro, porque necessitam de excitações contínuas. Têm um poder de adaptação insuperável, muito tolerantes e compreensivos. Têm grande capacidade de perdoar e de se fazerem perdoar.

Só para dizer que não vamos ter uma rubrica de signos de zodiacais todos os meses. Por isso espero que tenham aproveitado a última música. Obrigado, João. Para os gêmeos que estão agora a fazer anos, parabéns.

0: vamos ouvir a Johnny Lamas, Noches em Caracas, tocado pelo João, que contou que este disco tem uma história engraçada, não é? Tipo, o gajo começou o disco com a banda, depois a banda toda quis fugir da Venezuela,
1: exatamente,
0: por causa da ditadura e tal, e ele acabou por acabar o álbum todo sozinho.
1: A fazer isto sozinho, sim.
0: Já. Yeah.
1: Drum Machine, depois só os sintetizadores, sim, ele faz o disco praticamente sozinho. Tem uma participação de uma ou duas pessoas, mas ele depois tudo sozinho.
0: Já. Yeah. Parabéns, Johnny Lamas, se estiveres a ouvir.

ao Uruguai, primeiro com uma banda chamada Negro Can, do álbum Medio Mundo, com uma cover do Superstition, do Stevie Wonder. Depois para a França, edição especial, um álbum que adoro, chamado Allez de Pilleur, espero estar a pronunciar bem. E agora na Itália, não é? Como é que se chama este som, João?

como na descrição do meu show diz que eu tenho que tocar uma música diferente a Lucio Battisti a cada edição, acho que só pode ser agora o momento. Esta vai para a Flora. Esta é para ti.

0: excursão em Angola com os clássicos do Ouro Negro e o álbum deles Black Ground. Qual é que era este som?
1: O Mar é Meu.
0: O Mar é Meu? Yeah. E agora continuamos numa onda angolana com Kim Manuel Espírito Santo, com 7 polegadas, raríssimo, a música Emen Gidila. Tem o Jorge Janela, que está-me a chatear há um mês e meio para trocar isto, e tenho de dar resposta logo, se tiveres a ouvir.

Então demos uma voltinha a Cabo Verde com o disco anterior, Sérgio Gomes, e agora ficamos na África com uma banda que se chama Assagai, que não me lembro ao certo se é do Ghana ou da Nigéria, mas eu acho que é do Ghana, e que foram os primeiros a experimentar nessa onda assim tipo afro-rock e influenciar a seguir os Ibiza, que depois também influenciaram os Simandë e

Para onde tudo começou, com Sons of Negros, mas desta vez com as Daughters também. Umas amigas, pronto. Então, estamos quase a fechar o círculo aqui, últimos 15 minutos do programa. Obrigado, João Enarte Cardoso, por partilhar a tua música connosco hoje. Isto é Roots Ahead, todos os meses na ESR.

E acabamos assim com um tema do disco clássico de Lonnie Smith, Aphrodisia, High on You. E antes disto foi A Voz de Cabo Verde com Naufrágio, um tema de Paulinho Vieira. Obrigado mais uma vez, João. Obrigado por ouvirem. Fiquem sempre atentos aqui à programação da ESR, que é só coisas boas, e também aqui no Duro de Matar, sempre coisas fixas a acontecer. Obrigado e bom fim de semana antecipado. Tchau, tchau.

Feliz Dia do Trabalhador, pessoas. Bem-vindos a mais um Futurista, dessa vez a Futurista de feriado. E com o feriado também vem os bloqueios de rua para as validíssimas manifestações. Portanto, o nosso guest está um pouquinho atrasado. Mas, jokes apart, Isaac já está vindo. Vamos ter o prazer imenso de ouvir as seleções dele para Futurista, mais um guest maravilhoso. E enquanto aguardamos pelo nosso querido guest, eu vou colocar umas musiquinhas aqui, Inhalation. Portanto, espero que gostem e nos vemos do outro lado. Eu volto daqui a pouquinho quando ele chegar. Mua.

Estamos de volta, e dessa vez com o Isaac no estúdio, aê! Prontos, como eu já disse, prazer imenso te ter aqui para um mix. Gosto muito do teu som, sempre noites divertidíssimas embaladas com isso. Então, é isso, ouvimos. Obrigada. Obrigada eu, muito obrigada por aceitar o convite. E é isso, Isaac para vocês. You are love.

Ora, bons dias. Estamos aqui, estou aqui com um headphone mono, só ouço do lado esquerdo, não sei o que se passa aqui. Bons dias, bons dias. Hoje apareço por aqui uma hora não habitual. Ontem baldei-me e então hoje vim fazer manhã. É assim que funcionam os turnos, não é? Vocês estão a ouvir dos dois lados, não é? Eu é que só estou aqui a ouvir de um lado.

Se calhar vou ter que esperar aqui a chegada do técnico. Até lá vou-vos dizer. Então, eu ontem... Ah, começamos aqui com o theme do Shaft, não é? Porque já fizemos dele tema de entrada no serão de segunda. Mas é isto, está bom em termos de tema do Shaft, está bom, está visto. Então, ontem embaldei-me porque fui ver um documentário inserido no Indie. Inserido ou retirado, nunca sabemos bem se é retirado ou se é inserido, mas que fez parte da programação do Indie deste ano. Se quiserem ver, ainda podem ir ver na quinta-feira. E é o quê? É um documentário sobre o Vítor Rua, uma figura maior da música moderna portuguesa. E, portanto, olha, fiquei todo inspirado. Eu tinha a certeza que tinha aqui, que a minha cópia do Independência estava aqui no estúdio. Portanto, olhem, como diz o Vitor lá no documentário, a certa altura, a malta da Valentim de Carvalho ficou maluca quando ele disse que o disco estava feito, mas que de um dos lados tinha uma faixa de 25 minutos. É esta. Avarias. Agora sim é o tempo normal. É que já são 25 minutos e... ou 20, ou acima cena. E acho que é 25, 23, coisa assim. Não vale a pena estar a retardar o final dela. Portanto, começamos assim esta manhã de terça-feira aqui na East Side Radio. O dia está bué preenchido, consigo ver aqui no meu teleponto, mas mais logo já vos digo o que é que vem aí para o resto do dia. Por agora vamos abrir com estas avarias, e vejam que belas avarias. Depois vou trazer aqui mais umas coisas em que o Vítor Rua esteve envolvido, sendo que a razão é que ele foi membro fundador dos GNR, não é? para todo o auditório ficar a par. Portanto, esta faixa até simboliza um pouco mais aquilo que aproximava o Vítor da música, que era o improviso e as jams e não sei o quê. E depois quando GNR ficaram um bocadinho mais pop, ele foi à vida dele fazer outras coisas. Vamos ouvir esta cena pouco pop.

ouvir estas avarias do álbum Independência do GNR, porque ontem falhei o meu serão de segunda para ir ver o documentário sobre o Vítor Rua. Entretanto, eu vou lá acima buscar um café e uma concha, e no finalzinho desta track volto a falar-vos mais um bocadinho do documentário, que relembro vai voltar a passar na quinta-feira, se quiserem ir ver. Mas eu já vos falo mais dele. E depois temos aqui mais umas coisas de em que o Vítor Rua esteve envolvido. Infelizmente não tenho aqui nenhum dos vídeos hilariantes que ele tinha no Facebook, mas há dois deles que fazem parte do documentário. Deixem-se ficar por aí enquanto eu vou lá acima buscar o café e a concha. E o café e a concha, tipo o café e a conta, mas engraçado. E vou fazer promo e já volto aqui. Estamos aqui até à 1 da tarde.

Para quem só se ligou agora, esta faixa é tão longa que dá para dar os bons dias várias vezes sobre ela. Temos aqui

Avarias, aqui o microfone não, é o aqui o, os meus headphones é que eu só ouço, continuo a ouvir só do lado esquerdo, sabem? E o problema é que uma pessoa nunca sabe bem se é o esquerdo ou se é o direito, porque os headphones dá para usar assim e assim, não, assim está mal. É o esquerdo que eu tenho. Tenho esquerdo, não tenho direito. Isto é... Ah não, isto é fricalhice do Vitor Rua, não era nada a tripar. Portanto, é isso. Então, o documentário cobre um pouco da obra, da mãoqueira do Vitor Rua. Para quem não sabe, além de ter fundado os GNR, ele... é, diria, uma figura maior da música improvisada portuguesa. É assim, pelo menos eu não ouço mais ninguém falar tanto de música improvisada como o Vitor Rua. E também nunca vi outra pessoa tocar uma guitarra de 12 cordas feita só para ele com os pés. Portanto, até ver... é um nome maior. Se por acaso tiverem aí... contestação para esta afirmação, façam-me chegar. Vocês sabem os canais habituais para nos contactar. Pai, se não souberem, olha, façam-se resourceful, tá bom? Que é muito importante. Portanto, esta Avarias, é isso. Vitória conta lá essa altura que eles tinham a GNR, banda de garagem. E depois um senhor da Valentim de Carvalho fala com eles porque queria um álbum. E fizeram este álbum, que é um ótimo álbum. Devo dizer-vos, Intendança. E é isso, um dos lados tem estes, tem uma faixa inteira. Isto é algo que eu gosto bastante, não é? Porque isto quebra o molde, é fora do molde habitual, não é? Ah, o senhor da Valentim Carvalho disse-lhe: epá, isso não dava jeito nenhum, porque um álbum costuma ter 7 ou 8 músicas, e ele: está bem, mas nós fomos 6 do outro lado, e funcionou. Portanto, é isso. Se tem algum conselho para vós, é também... esticar sempre a corda, e sair do molde.

Depois deste Avarias, vamos ainda aqui passar por uma faixa, talvez da mesma altura, talvez ligeiramente antes. Espelho Meu, que segundo ouvi ontem no filme, no documentário, creio que era o B-side do Portugal na CEE, talvez. E o Vitor gostava mais deste, porque era menos pop do que o Portugal na CEE. Portanto, vamos passar para este Espelho Meu, e logo a seguir trago mais três faixas que têm a ver com o Vitor, e ainda vou dizer mais uma coisa ou outra sobre ele. Está tudo no tema, sabem que o Vitor Rua também fala bastante, e portanto eu fico inspirado e vou falando também bastante, né? É isto. Portanto, Espelho Meu, GNR, creio que B-side do Portugal na CEE, e já volto, muito bom.

única coisa que eu contestaria aqui é esta, esta fonética, este espelho. É muito lisboeta, não é? Esta forma de dizer espelho. E sendo que eles são do norte, ou sempre ouvi dizer que no norte se dizia espelho com I, com I. É isso. É isto, é o espelho meu. Já de fundo, Fado Samba, de um projeto PSP Pipocas do álbum PSP, é um projeto posterior ao GNR. O Vitor tinha sempre uma imagética bastante muito demasiado policial, não é? Mas pronto, é isso. Portanto, este PSP, este álbum Pipocas, segundo o Vitor, foi meio uma resposta, e de facto na tracklist consegue perceber-se isso, porque se o Independência tem avarias e tem... Ah não, aqui não tem o instrumental número 1, o instrumental número 1 está, é um B-side num 7 polegadas, mas se havia avarias e instrumental número 1 em GNR, depois neste álbum de PSP, o Vitor pôs ali umas... Há faixas, há avarias 2 e há instrumental 3, 4, 5 e mais qualquer coisa. Vamos ouvir o resto deste Fado Samba.

Dá para ter ideia que o Vítor Rua é a pessoa que se diverte muito, não é? Isso é capaz de ser uma das coisas mais interessantes acerca dele. Que eu tinha para vos dizer também que, pronto, para quem conhece a obra do Vítor Rua no Facebook, por altura desse do ano, diria talvez 2012, 13, talvez 11, 12, 13, talvez. Ele tinha ótimos vídeos no Facebook, depois alguns no YouTube, depois alguns desapareceram e sabem como é, não podemos confiar na internet. No momento uma coisa está lá e depois já não está lá. E prometeram-nos que aquilo era para sempre. Mas pronto, neste caso é menos mal, porque acho que quem tirou os vídeos foi ele. Mas mesmo assim eu ainda guardo backups de alguns dos meus favoritos. Avançamos com Flor Sonhada, do álbum Alibi, da Manuela Moura Guedes. Um álbum que não foi mencionado no documentário, mas que contou com a produção, contou também com a mão do Vítor Rua, mas também do resto GNR, porque pelos vistos isto seria um segundo álbum que já estava escrito pelos GNR, e a editora precisava de um álbum para entregar à Manela. E então, imaginem, ouçam isto sem a voz da Manela.

E assim, esta flor sonhada da Manuel Moura Guedes, mas vão ver lá os... Por acaso este disco também achava que estava aqui, a minha cópia, mas está em casa perdida. Vão lá ver as notas, as liner notes, os créditos, e vão ver, estão lá os nomes dos GNR inteiros. Acho que acabamos esta fase Vítor Rua, este bocadinho Vítor Rua, um bocadinho, 45 minutos é ótimo, 50. Com visões ficções, Nostradamus, uma faixa do álbum Anjos da Guarda, do António Variações. Este sim, um álbum em que o Vítor Rua trabalhou e que é referido no documentário. Foi também o... Espera aí, deixa-me só mais, dá-me mais 10 segundos. Não, é só para dizer que foi isso, foi o Variações chegou ao pé do Vítor Rua já depois de ter experimentado vários produtores executivos e deram-lhe o Vítor Rua e então chegou lá e disse: quero uma coisa a soar assim, uma coisa a soar assim, mas não muito especificamente, sabem? E assim, E depois o Vítor Rua tocava aquilo na guitarra, no sintetizador, fazia os drums, pronto. E ficamos com este ficção, não, visões ficções. Nostradamus.

E é... Olha... Parecem umas galinhas, não é? Visões, ficções, Nostradamus, do António Variações. Com os dedos do Vítor Rua. Portanto, fechamos assim aqui esta quase primeira hora dedicada a este comentário que fui ver ontem, por isso é que ontem não apareci. Portanto, como vim para aqui fisgado nos discos que tinha aqui, dois ou três que tinha aqui, olhem, vou continuar com isso, vou pôr mais um disco ou dois de... Olha, de música portuguesa desta altura. E de música portuguesa freak, no fundo. Olhem aí mais galinhas.

Bom, como é um prato gira da mesma forma que o planeta e não espera por nós, eu também estava aqui distraído e quando dei conta, a faixa 1 tinha dado lugar à faixa 2, portanto continuamos aqui na mesma fase, na mesma face, mas na faixa seguinte, porque também não é nada má. E sabem o que é que eu vos digo? Este burro que vos fala, até pistou estas faixas à velocidade errada, mas como eu nunca tinha ouvido assim, é assim mesmo que estamos a ouvir. E outra coisa, assim não há content ID do YouTube que lhes valha. Tenho que fazer isto com aqueles que dão copyright strikes. Desculpem, eu é que já. Pois estou a ouvir a música à velocidade errada e por isso é que estou todo confuso. Mas aquilo era só uma quebra. Continua o carcarejar das galinhas, ossos e ofício. Saí de Orfeu, selo onde o Vitor Rua também teve umas coisas. Portanto, afinal, aquilo é verdade. O planeta gira sem esperar por nós. O prato também gira sem esperar por nós. Mas neste caso era mesmo para seguir, era mesmo para continuar. Porque é a mesma faixa. Mas está à velocidade. Está. Olhem aí.

0: Vou pôr agora na velocidade certa, que é para vocês ouvirem as galinhas a sério. Ouviram aqui? Agora, a música do Homem que Anda, Walkman, Mulher e Fedada. Eu vou lá fora ver como é que está a temperatura e volto já, já.
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1: E é isso, Walkman, a música do Walkman, a música do homem que passa. Não vamos agora mais mulher e fedada, era só que faltava. Vamos um pouco à minha favorita da Lena d'Água, já disse, lógico.

Então, vamos deixar os discos um pouco. Gostaram destes jardins zoológicos cheio de bicharada? Vamos mudar a toada, mas vamos continuar aqui em coisas portuguesas. Não que este programa tenha um pendor nacionalista ou patriota de todo. Mas isto é música nova, é música recente. E trata-se de Chico da Tina. Chico da Tina que, devo referir, foi-me dado a conhecer pelo Nuno Dias, na antena desta rádio. Quando estávamos a fazer programas ali num contentor ao pé dos silos. E o Chico da Tina tem um bom trabalho ao nível do rap. Este ano resolveu enveredar por outros caminhos e esses caminhos eu acho que são muito interessantes. São muito interessantes. Vamos ouvir ao contrário, está bem? Vamos ouvir primeiro Precinhas. Isto é um EP, último EP. Já agora, um obrigado à Renascença Portuguesa e a quem trata da distribuição das promos. Muito obrigado. Não queria passar isto com falta de qualidade, claro. Portanto, vamos ouvir esta Precinhas e depois eu já vos falo.

que tal? Isto é o... creio que este é um uso forró. Portanto, o Chico resolveu olhar com atenção, com um olhar bastante abrangente. Reparem nisto. Qualquer europeu que olha para o Brasil só vê funk, não é? E o Chico não. O Chico viu também o forró, viu o piseiro e viu o outro que eu não me lembro. Possivelmente vou-me lembrar. Sertanejo. Portanto, precinhas. Este aqui faz lembrar, sabem, as coisas que o Kim Barreiros foi roubar ao Brasil. Ou pedir permissão, sei lá, não sei, foi pedir emprestado. Mas melhor. E é assinalável que ele escreva rap, da mesma maneira que escreve forró. Bom, seguimos para Sou Grande no Amor, também deste EP do Chico da Tina.

Opa, estava aqui a olhar para o disco. Dizem-me aqui no chat. Olá, chat. Falso, o chat é falso, né? Não, quer dizer, existe um chat no Telegram, se procurarem ESR Live, encontram, mas não foi nesse chat. Alguém me disse: ei, ei, ele não é rapper, é trapper. Certo, sim, mas falava da qualidade das rimas do menino. Quem escreve assim. Em todo lado. Bom, sou grande meu amor e fechamos esta tripleta com vícios. Este creio que o Luzó Piseiro. Está certo?

E é mais um sucesso, mais três sucessos da Chico da Tina, e eu resta-me desejar-lhe muitos mais, porque eu, para vos ser sincero, demorei a checar esta release, o que para uma pessoa que se diz fã, é uma pena, mas depois quando toquei isto a primeira vez fiquei maluco. Tem muito jeito, Chiquinho. Bom, continuamos com rap português. E porquê? Porque vai haver concerto dos mais pesados da capital. Portanto, temos aqui alguns deles.

Fomos avisados aqui que havia um problema técnico na emissão. Sabem como é? A Big Feed Mafia está aí a fazer das delas. Estão aí a tentar bloquear-nos o sinal, a tentar. Tentam de tudo. Vocês não imaginam. Estivemos aqui com versos e vamos continuar aqui com Na Posse de Rimas. Ainda a dar a dica para esse concerto dos mais pesados da capital, que vai acontecer lá para, não sei, já não me lembro, tenho bilhetes, mas já não me lembro quando é que é, em que mês é sequer, por isso vão checar, procurem no Google assim, até já.

Na posse de rimas com Short Size, Sam the Kid, Sir Scratch. Num álbum do Shag. Portanto, é isso. Fica a dica para o concerto dos mais pesados da capital. Não procurem no Google, procurem noutro sítio que não seja Big Feed. Perguntem aos vossos amigos. Se mandarem uma mensagem daqui a pouco, eu vou procurar e digo-vos. Fechamos o capítulo dos discos Tugas e vamos ver o que é que me apetece tocar agora. Até à uma.

vos parece que estão a assistir ao ensaio de alguém, é bem possível. Esta faixa que escutamos agora e a próxima que vem aí, vem de um EP, um pau apanhado, 199, não faixas, mas proto-faixas, que o Mac DeMarco lançou, creio que no Bandcamp, creio que em 2023, e chama-se One Wayne G. E são só scrapes, é só tipo, parece que o gajo foi lá à reciclagem do computador dele e pegou nos ficheiros que tinha lá de projetos, né? Em que teve a experimentar uma guitarra, que teve não sei o quê. Ui, está com a emergency loop, perfeito para eu passar aqui para esta. E parece que foi lá e pegou nos ficheiros, fez bounce, né? Fez export. E fez um álbum. E digo-vos que tem aqui coisas interessantes. Tem aqui coisas mais interessantes do que o pessoal que faz a sério. Portanto, vamos ficar. Vamos continuar. Estas faixas não têm nome, têm data. E também não vale a pena estar agora a dizer-vos as datas das faixas que estão aqui a tocar, não é? Não tem interesse nenhum. Fica aí por aí. Estou aqui até à uma. Não fazia bom dia há muito, muito tempo e eu estou a curtir. Digam-me vocês também como é que está aí essa manhã desse lado. Até já.

tal? Curtiram esta musiquinha de início de programa no final do... No final não, a meio do programa. Também porque as coisas também não é sempre... Não são lineares assim. Mas... tenho aqui outra. Claro que tenho outra. Vamos a uma tripleta.

Como estava a dizer-vos, se me apanharam há pouco, isto são faixas de um álbum de 199 faixas do Mac DeMarco, e são tipo scrapes que ele tinha lá para casa, foi à reciclagem do computador e pôs na net. É assim mesmo. Pôs na net, mas não pôs lá naquelas cenas da Big Feed, entendem? Não pôs no... Não pôs... Estava agora a falar um pouco em cima da música. A música um bocadinho em cima, não é? Não pôs naquela cena da Big Feed. Não pôs no Spotify, nem na Paramount, nem nessas merdas, na Disney, ou caralho. Pôs o Bandcamp, que apesar de tudo ainda é assim bastante indizinho. Portanto, vamos a esta terceira faixa desse álbum e eu vou ver aqui, desencantar aqui discos. Para tocar no resto do programa. Isto é o Bom Dia. Sou o TP. Isto é Eastside Radio. Aprendi a fazer isto com o Nuno Dias. Um grande abraço.

Houve aqui um momento de grelha, como diz o meu sócio, é verdade. E se calhar o almoço é grelhado ainda por cima, não é? Está tudo ligado. Portanto, pronto, estive aqui a checar uns discos do que tinha aqui deixado no estúdio e, portanto, agora vamos só ouvir uns discos até ao final da hora. É isso. Até ao final da hora, da outra hora. Agora já a contar que seja meio-dia. Ah, entretanto, lembram-se que a semana passada, segunda-feira à noite, ainda estava aqui. Este relógio estava errado. Agora já diz aqui a hora certa.

Bom, e olha este momento. Acabou mesmo naquele momento. Então, e como, bom, também como sempre estive aqui a brincar e agora não tenho o disco pistado, não é? Mas tenho que vos dizer é uma coisa que é, o disco não, podia não estar pistado, mas estava muito bem escolhido, porque fui ali ver, né, ali, e o que é que me passa pelas mãos? Um disco de uma banda que eu, quando estiver a passar as mãos em discos, se aparecer algum de War, eu trago, se ainda não tiver. E este é um que também há de ter acontecido isso, e a malha chama-se 5 de Maio, que é hoje.

5 de maio, é hoje. Então, e ontem foi o quê? Vocês sabem o que é que foi ontem? Ontem foi 5 de 4. Se não acreditam, look it up. E, bom, para quem veio enganado achar que era um serão de segunda à terça, não é verdade. Portanto, não há vibe check do bairro, não há pirata news, e não há, também não há piratas nus. E, portanto, olha, vamos seguindo com música, que é o que vamos ter até à 1 da tarde.

quê, meus gatos espertos? Ouviram aí desse lado o crack e o pop do disco? É isto, discos com quilómetros, agulhas com quilómetros, ouve-se tudo. É para estar atento

Era a Joyce e esta aldeia de Ogum, se não estou em erro. Lá para trás ficou, também se não estou em erro, Dono do Pedaço. E agora para a frente vai ficar o Lucas Arruda. E esta onda nova. Uma new wave, estão a ver? Há bocado esqueci-me de dizer, claro, um feliz 5 de maio a quem o celebra. Também espero que tenham tido um feliz 5 de 4 ontem para quem celebra.

ao som desta onda nova, New Wave, Nueva Onda, que ouvimos também que o meu sócio, nós começámos o programa com Avarias e estamos a terminá-lo, com Reparações. Comecei com Avarias do GNR e agora estamos a terminar com Reparações. Estamos aqui a... a dar um jeitinho aqui nas batentes aqui das tampas das caixas aqui nas minhas costas. Sabem como é, rádio em direto, rádio em movimento, estamos sempre on.

Já agora aqui, a todos os locutores da Eastside Radio, primeiramente um abraço e um obrigado. Por outro lado, lembrem-se sempre de trazer os vossos headphones, senão vão fazer programa a ouvir só do lado esquerdo, tá bom? Até eu ter tempo de estar a dar outra vez do lado direito, tá?

É assim que chegamos ao final deste bom dia, com as caixas aqui nas minhas costas resolvidos. Até ver agora, vamos ver se alguém manda mais isto abaixo. Chegamos também com... Pá, nem sei bem dizer-vos o que é que está a tocar aqui deste lado. É daqueles white labels que... Não era demais poder ir chegar a... Eu tenho, por acaso, tenho alguns cheiros assim, que é, não dá para ver o que é, só diz A1, A2 e... bom, o que é que eu vos quero trazer aqui? Quero só dar-vos um grande obrigado, um bem-aja e desejar-vos uma ótima terça-feira, uma ótima semana e é isso. Vamos até à 1 da tarde com... Tenho que... Para dizer bem o nome, peraí. Exatamente, é Godly and Cream. Godly and Cream Cry. Até já!

Ora então, boa tarde, boa tarde. Tom Freaking Sawyer, big ups à Son of a Gun, estamos aí a representar uma beca. Vamos fazer como se isto fosse um bocado a minha marquise, let's say. Vamos começar aqui mesmo a chopar um sample a ver o que é que sai. Pode não sair nada, aviso desde já. Se não sair nada, we got shit tons of beats for y'all. Portanto.

Sir, é isto mais ou menos que um gajo faz repetidamente até acertar. Nunca vale a pena. Vamos começar em contagem decrescente daquilo que eu tenho feito ultimamente. Ou seja, este é o último beat que eu fiz.

final, mas aqui também encaixa. Let's go. Right? 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O beat é bastante repetitivo, portanto se um gajo não tiver aqui a dizer pão, vou-vos cansar a tola. Mas we got it.

0: ver, o que é que temos para aqui?
1: Quem é que temos para aqui para magicar?
2: Pronto, dia 26, vamos lá.
0: Do Braigles. Amigo.
2: O Bubas vai com você.

atenção, se vocês virem um beat que queiram entrar, fiquem à vontade.

Isto aqui, mano, sentes um beat para dar uma rasga, tens aquele mic, always on, toda a gente.

0: Yes.
1: Vou tentar, já não me lembro bem deste som. O Nuninho está a dar aquele flex.
0: We'll try, bro, we'll try. Vamos a ver. Gente vai tentar o nosso melhor. Mas esta aqui é daquelas que é nova, mas é antiga.
1: Nova das novas antigas. Das antigas.

0: boom bap.
1: Essa aqui eu sabia que tinha aqui, era só para ver se dava, mas já, yeah, you get the picture, bro. MLK.
2: Lumpa locomotiva, vê como ela move. Não sei quanta gente é que move, que incomode.
1: Yes. Foda-se.
3: Ei, tinha bem trabalhado essa antes de ir.
1: Não, eu nem sabia, nem tinha certeza. Tinha a certeza que tinha, não tinha a certeza se tinha.

0: XML capa na casa, boy. Deixa eu ver. Tem que o nosso beat também, boy, 280, está onde? Yes, yes, yo, vocês pensavam que era a brincar? O mano Vato, o mano Johnny Malib, estou aqui na casa também.
1: Como é que temos isto tudo para a gente?
0: Yes, yes, yo.
1: No Catalunho. Game da bitola, maçaço.
0: Catalão no beat, boy.
1: Yeah. Margem sul com os paquele som que tu.
0: Tu. Até tripas, boy. Yes.
1: Chora agora.
0: Southside.
1: Yeah. Ei.

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1: Mas para quê?
0: Fala com eles,
1: mano. Para quê? Yeah.

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2: Chora agora.
0: Yes. 280. 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
0: Opa, isto, mete já aqui.

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0: Já ninguém escreve nada sem ser numa linha torta. Get it? Yeah. 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Ninguém escreve sem ser numa linha torta.
1: This is how God can write straight with our crooked lines.
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0: Yeah.
1: God can work with this.
0: Yes, yes, yo. 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
2: Banger mesmo.
0: 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Ah, já agora. 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

okay? That's what's up. Son of a gun, MLK, Vato Lero Lero Lero, Johnny Malibs na casa. Yes, yes, yo. Yo, yo, esta faixa está disponível no canal TV Shellas. Yo. 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
1: Tome na casa, cara.
0: É sucesso. Como é? Tá aí mais uns beats? People stay in bars ou não?
1: Só vim preparado.
0: Got some heavy shooters.
1: Mas vou tentar, já.
0: Heavy fucking shooters with me.
1: Vou tentar.
0: Então. Ah não, isto é. Foda-se. Será o beat do Guns.
1: Para que espírito tipo o investiga.
0: O investiga não encontra. Tem outro nome.
1: Tem
0: esse
1: um
0: é o nome do Ableton.

0: qualquer outra cena.
1: Vamos de novo, rewind. 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
1: Yes, yes, yo, Johnny Malips.
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4: What else? 2 horas.

0: Yes, yes, yo.
1: Mete aí um. Bumbap.
2: Deixa eu ver esse boga.
3: Deixa eu ver.

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0: parece a cena do MF Doom e o caralho, com as corzinhas na rima.
1: Se calhar era a dica que o gajo.
0: Olha, este beat é para ti. Espera aí, não te vais embora, mano. Não te vais embora. Este beat tu vais curtir.

escutamos o tema Wet Dreams de J. Cole. Lá atrás ficámos com o tema de John C. e Metfa, Fool. Pertence à coletânea DJ Kicks de Theo Parrish. E também a bonita Applebaum do The Tribe Called Quest. Até já. És tu?

Terminámos neste segmento com Gangstar e A Tribe Called Quest, um switch entre os dois. Primeiro lá atrás ficou o tema Code of the Streets e em seguida escutámos o The Prescription of a Fool de Tribe Called Quest. Depois voltámos outra vez a Gangstar com Coming for the Taz. E agora outra vez por último o último tema também de Tribe Called Quest, I Left My Wallet in El Segundo. E para terminar ficamos com Kendrick Lamar, Money Trees.

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1: E aí? Gosh. JP, what's up?
2: Yo. Como é que é, malta? Meu nome é Jota Pur. Prazer enorme estar aí. Big up Monzi, big up Son of a Gun. Vou cantar aí duas músicas, Adonai e Vortex, que saiu na sexta-feira passada. Let's go, run the shit up!

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Faz Exodus All Now, melhor álbum da década, já sabem. 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
1: Ei, galerinha, Dread Shock na voz, naquele pique. Trazer um escuro pra vocês, diretamente do Rio de Janeiro, todas as canções de minha autoria, produções do L.A.T. e do Brau. Então espero que vocês curtem e vamos começar com 22 em 22.
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Vou apresentar para vocês agora uma das músicas que estão para sair. Essa música se chama Mamãe Mandou. É um dos trabalhos que eu tô mais empenhado agora. E vale muito a pena você ficar nessa expectativa para escutar essa bomba.

Para você que ficou interessado nessa faixa, me segue nas redes sociais, Dread Shock. Lá você vai ter todas as informações sobre essa faixa, o link do pré-save e vamos para cima. Faixa com meu amigo Luke, um dos artistas mais incríveis do RJ. Vamos para cima, Vidigal.

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2: Você acabou de ouvir Me Faz Tão Bem, do Dreadshock e Luke, artista do Vidigal. Essa música foi produzida pelo meu mano L.A.T. Quero mandar um salve pra toda a galera da CHM, Chatuba de Mesquita, meu mano PTK, tamo junto, tamo na live aí. Vamos pra cima, minha tropa.

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acompanhar meu trabalho, entra na minha rede social, Dread Shock. Lá você vai ter acesso ao link na bio, vai ter acesso a todas as minhas músicas e as músicas que estão pra sair. Vamos pra cima, gratidão, hein? Rio de Janeiro agradece.

Yo, bem-vindos. Este é o Mutante no Dia de Portugal e das Comunidades, feriado nacional. E hoje vamos andar lentos nas rotações, nos BPMs. E apontar ao espaço dub. Escolhi dois discos, duas compilações, na verdade, que me acompanham há muitos anos. E a sessão de hoje vai inteiramente rodar à volta destes dois trabalhos. Compilação High Fidelity Dub Sessions Chapter 1 na Guidance. Primeiro tema, The Butch Cassidy Sound System Coming Storm.

e este que já escutamos em fundo, Grant Fabel, Undub Ed Yudu. Sonoridades dub hoje aqui na Eastside Radio.

Suave nesta nave, hoje por aqui em territórios diferentes, sonoridades dub. Vai ser tudo assim. Hoje é feriado, estamos em serviços mínimos. Não é verdade, mas desse lado, feliz dia de Portugal e das comunidades. Hoje, à volta de dois discos específicos, duas compilações que, na verdade, há 20 anos atrás vieram parar à minha mala de discos e nunca mais saíram. São discos que também me levaram a conhecer as sonoridades mais dub e a descobrir pérolas como esta. Alex Cortis, também a Room, e a compilação aqui já mencionada, High Fidelity Dub Sessions Volume 1, Chapter 1, na irrepreensível Guidance Records, uma das editoras que vale a pena escavar todo o

Continuamos a viagem por aqui em sonoridades mais dub. Na lista do que escutámos está 7 Dub, Rocket Tonight e a que tocava ainda há pouco, Applied Productions, Get Applied Man. Toda esta primeira parte da hora de hoje foi dedicada a um exclusivo disco, High Fidelity Dub Sessions Chapter 1, compilação da Guidance Records. Foi há mais de 20 anos e continua tudo certo. Mantemos a viagem suave na nave por aqui. E agora, outro disco, outra compilação maravilhosa e que me fez apaixonar por este género que vim descobrir, redescobrir sempre. Então, Select Cuts from Blood and Fire. E este é o tema Dub in the Right Way.

por aqui continuamos a voar baixinho. Agora ao som da incontornável voz de Horace Andy, jamaicano, colaborador regular desde o início da turma Massive Attack. Continuamos às voltas do dub por territórios nunca navegados aqui no Mutante. Hoje uma hora inteiramente dedicada. Aceleramos aqui os BPMs ligeiramente com Glenn Brown, Version 20 Style.

sobretudo temas nesta compilação maravilhosa, Select Cuts from Blood and Fire. Deixem-se ficar desse lado. O melhor fica para o fim, claro.

assim vamos aterrar a nave. Hoje tivemos em modo feriado, serviços mínimos. Não é verdade, não é verdade. Mas é bom também confiar nos discos. E hoje trouxe apenas dois. High Fidelity Dub Sessions Chapter 1, compilação da Guidance com três discos, que só por si dava uma excelente hora. Escolhi os melhores temas. E esta que escutamos em fundo, Select Cuts from Blood and Fire, com nomes como King Tubby, Ora Sandy, que escutávamos há pouco, Glenn Rams, e agora aterramos com Impact All Stars, o tema Just Another Dub. Fiquem bem desse lado, aproveitem.

E assim enterramos a nave de hoje. Foi mais um mutante na Inside Radio. Ficam muito bem entregues com Tiago, A Boy Named Sue, Café Mondo, sonoridades de todas as latitudes, aqui na Rádio Mais Este da cidade. Fiquem bem. Bom feriado. Take care.

0: Olá, olá, olá, meninas. Eu sou a DJ Giovanna.
1: Calienta isso por aqui.
0: Olha, hoje a gente vai tocar para vocês aqui um set bem gêmeas lacração, né, amiga? Vocês estão preparadas? Vocês gostam de guaracha? Vocês gostam de música eletrônica? Vocês gostam de latinidades? Então, ó. É porque essa dupla vai ser o volume máximo do seu coração. Dá o play aí, gata.

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São todos bem-vindos, brothers.

Sejam bem-vindos ao Black Ground. Estivemos com a Maura em Contraste. Em Contraste, o disco de 2019. A seguir, Libra, mais uma voz feminina, que o ano passado editou um disco interessante. Um disco muito neo-soul. O tema A Woman's Tale. E ainda os portugueses Fumo Ninja. E vamos continuar nesta toada dedicada à música soul, música com groove portuguesa. E desta vez com o projeto Bera, de Fred Martinho, o ex-guitarrista dos HMB. New music.

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são os sons de Dashik. Tivemos lá atrás também os Mind the Gap, despedida com colaboração de Melody. Voltámos aos anos 90, portanto, e também mais uma voz feminina, mais duas vozes. Femme Falafel com o tema Mitra Indy, um disco também muito interessante, com harmonias muito interessantes desta pianista, cantora, e também Margarida Campello. Outra voz que vale a pena seguir, com o tema Musa de Improviso. E já a seguir vamos continuar no hip-hop, no algum do melhor hip-hop, Portuga, desta vez com Boss A.C.

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1: Obrigado a todos por terem estado aí nesta sessão fantástica dedicada à música portuguesa. Breathe. Terminamos com Libra, o disco lançado o ano passado. E ela vai estar presente na Gulbenkian, Jardins da Gulbenkian, com o seu espetáculo. Apareçam porque a entrada é grátis. Até já.